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2: Israel Rodolfo, Guilherme Benuto, juntinho de novo.

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1: Fortaleza FM informa a hora certa. 21:17.
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1: Fortaleza FM, informa a hora certa.
2: 21 horas e 32 minutos.

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4: Fortaleza FM informa a hora certa.
5: 21 horas e 46 minutos.

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3: Fortaleza FM, informa a hora certa.
4: 22 horas e 2 minutos.

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1: Fortaleza FM informa a hora certa.
2: 22 horas e 17 minutos.

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1: Fortaleza FM informa a hora certa.
2: 22 horas e 32 minutos.

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5: Fortaleza FM informa a hora certa.
6: 22 horas e 46 minutos.

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3: Fortaleza FM, informa a hora certa.
4: 23 horas e 2 minutos.

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1: Fortaleza FM informa a hora certa.
2: 23 horas e 15 minutos.

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0: Sérgio Henrique Rodrigo.
1: Show de bola.
2: De Paulo e Paulino.
3: Opa!
2: Uma honra pra gente ter vocês cantando com a gente, ter aceitado o convite para cantar essa canção mais que especial com a gente, tá bom?
3: Muito obrigado, nós é que agradecemos o convite, né, Paulino?
4: É isso, muito obrigado. E é uma alegria para nós, de Paulo e Paulino, fazer parte deste grande projeto maravilhoso musical, né?
3: Com certeza, e vai ser um grande sucesso.
2: Vale a espera, Diego vale Vitor Hugo e de Paulo e Paulino.
3: Vamos lá?
2: Vamos lá.
3: Vale a pena.
2: Essa música é bonita demais.

0: professor.
1: Muito obrigado.
0: Que honra.
2: Menos,
3: que beleza.
1: Ficou linda, hein?
3: Ficou bonito, né?
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1: Fortaleza FM, informa a hora certa.
2: 23 horas e 33 minutos.

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0: essa moda, rapaz.
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4: Fortaleza FM informa a hora certa. 23:45.
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Essa música é uma paixão. Muito tempo queria regravar essa música, porque ela foi gravada por alguns cantores, mas eu acho que ela não fez o sucesso que ela merecia. É de um grande amigo, um grande compositor, que já gravou músicas com vários artistas maravilhosos. Pra ter ideia, ele é autor da música Dormir na Praça, Era Demais, Maravilha, enfim, ele é um fera, uma fera. Além de ser um grande amigo, uma grande pessoa. Meu amigo Elias Muniz. Se não for por amor.

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3: Fortaleza FM, informa a hora certa.
4: 12:04.
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0: programa Flávio Cavalcante.
1: Sucesso, vamos conferir. Essa música, senhoras e senhores, está nas paradas. Merece continuar? O júri vai decidir sobre se deve ou não, ouvindo a dupla Dom e Ravel. Acontece que em uma das campanhas do governo se fala muito em agricultura, dizendo até que plante, que o João garante. Dom e Ravel aproveitaram o motivo para essa música intitulada Obrigado ao Homem do Campo. Aqui estão Dom e Ravel, letra e música deles.

0: Dom Ravel, vamos à opinião da garota FMU. Silvana Teixeira, o que, que achou?
1: Olha, vocês me desculpem, mas esse tipo de música não faz o meu gênero. Não é que eu acho a música ruim, entendeu? Mas não faz o meu gênero, só isso. Eu desejo todo o sucesso do mundo pra vocês, mas eu particularmente não gostei, tá?
0: Marisa Leite de Barros, São Paulo, fala.
2: Pois é, acho que se eu também fosse um homem do campo, eu ia adorar. Um dia vocês fazem uma música assim, obrigado à professora de inglês.
0: Ok. Vamos, Armando Marques.
3: Eu, se fosse um homem do campo, eu estava muito aborrecido com o salário mínimo do homem do campo. Eu estava muito triste.
0: Nós estamos falando da música.
3: Não, eu estou só dizendo que se eu fosse um homem do campo, eu já fui um homem de campo.
0: Sim.
3: Do campo ainda não. De maneira que ela tem a sua utilidade, ela atinge o seu público, não faz o meu gênero, evidentemente, mas principalmente para preservar uma parte da cultura brasileira que eu tenho profundo respeito, que é a música rancheira, fica por onde está.
0: Por favor, Marisa Urban.
2: Pois é, o Armando foi vivo.
0: Flores na cabeça.
2: Foi a mulher do campo.
0: Mulher do campo, vá, mulher do campo. Fala.
2: Ele soube em que campo ir, né? Mas há muita gente que não pode escolher o campo em que vai. Então entra com todos esses problemas. Essa música deve realmente agradar ao homem do campo, porque o homem do campo é bastante ingênuo para se deixar agradar por essa música, lamentavelmente.
0: Por favor, Conselho Badra, Brasília, fala.
4: Pois é, o homem do campo deve estar muito agradecido a vocês, mas eu honestamente não gostei.
0: Por favor, Fernando Leite Mendes.
5: O que eu acho interessante é que esses rapazes fizeram uma beleza de música, aquela Brasil, Eu Te Amo, Meu Coração é Verde e Amarelo, que eu comprei, apesar de todas as patrulhas ideológicas da época protestarem, eu comprei e adorei. Interessante. Naquele tempo, João não garantia, eles plantaram e colheram. Agora, com a garantia do João, eles plantaram e não estão colhendo.
6: Fortaleza FM informa a hora certa. 12:17.
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0: festa legal, galera.
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0: gostou, faz barulho! Valeu!
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1: Fortaleza FM, informa a hora certa. 12:31.
2: Shotzinho para acalmar o público. Vamos lá, campanha. E o revólver do tropeiro para vocês, hein?

0: Muito obrigado.
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0: não sou ninguém. Valeu, vou passando aqui.
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4: Fortaleza FM informa a hora certa.
5: 12:46.

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3: Fortaleza FM, informa a hora certa.
4: 1 hora e 1 minuto.

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1: Fortaleza FM informa a hora certa.
2: 1 hora e 18 minutos.

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1: Fortaleza FM, informa a hora certa.
2: 1:34.

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4: 1:48.
5: Companheiro, você já falhou na hora H?
6: Não.
5: Não?
6: Nossa, que pergunta, né?
5: Tem dois tipos de cara que falha na hora H. Aquele que fala e confessa, aquele que fala e nega. Sei qual deles.
6: Ele quer me pegar. Eu não sou nenhum dos dois. Eu sou o que realmente não falha.
5: Tá bom. Fala em hora H. Dá um sol maior, deixa eu ver aqui. Deixa eu ver se é que tá aqui o sonido.

0: pra valer. Mas você puxou alto demais, tá doido, ele.
1: Não, eu acho que é o que eu tô, que eu gravei. Mas,
0: tá em sol maior, rapaz. É, tá mais alto que a orelha de girafa aí, tá doido. É. Vamos fazer meio tonzinho abaixo?
1: Ah, você que manda.
0: É?
1: Vai mais fácil, né?
0: Mais tranquilo.

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3: Fortaleza FM, informa a hora certa.
4: 2 horas e 1 minuto.

Essa música ela fala mais pura verdade, né? Só pai e mãe sabe o que é. Uma salva de palmas a todos os papais e mamães presentes. Parabéns, meu irmão. Primeira vez, fomos juntos e agora junto de novo vamos ser pai mais uma vez. Então, muito obrigado, viu, velho?

0: obrigado. Valeu demais.
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1: Essa é a música, viu? WS em casa 2, pode entrar. É que...

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Essa próxima música é um modão que nasceu na nossa cidade de Guarulhos, de uma das maiores bandas que esse país já viu.

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2: 2 horas e 17 minutos.

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2: Tia, eu tava pensando que nós temos uma responsabilidade para tornar este mundo melhor. Falar mais para o teu amigo, para o teu filho, para os teus pais, o quanto que tu gosta deles. Vamos tentar fazer este exercício para que a gente possa viver mais em paz.

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1: Fortaleza FM, informa a hora certa.
2: 2 horas e 30 minutos.

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3: Fortaleza FM informa a hora certa.
4: 2 horas e 46 minutos.

0: barulho, Goiânia! 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
3: Fortaleza FM, informa a hora certa.
4: 3 horas e 2 minutos.

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2: 3 horas e 16 minutos.

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1: Fortaleza FM, informa a hora certa.
2: 3 horas e 31 minutos.

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3: Fortaleza FM informa a hora certa.
4: 3 horas e 45 minutos.

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3: Fortaleza FM, informa a hora certa.
4: 4:03.
5: Shotzinho para acalmar o público. Vamos lá, campanha. E o revólver do tropeiro para vocês, hein?

0: gente. Obrigado.
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0: Marina Mendonça!
1: Airoli, tem jeito não!
0: Obrigado, lindona, obrigado, Deus abençoe.
1: Muito obrigada!
0: Que alegria ter você aqui nesse projeto lindo.
1: Feliz demais.
2: 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Fortaleza FM informa a hora certa.
3: 4 horas e 17 minutos.

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1: Fortaleza FM, informa a hora certa.
2: 4:31.
3: Essa música não é só uma música, é um conselho. 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
3: Fortaleza FM informa a hora certa.
4: 4 horas e 47 minutos.

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6: Fortaleza FM, informa a hora certa.
7: 5 horas.
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2: 5 horas e 15 minutos.

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0: Paulo.
1: Quem gostou, bota a mão pra cima e bate o palmo.
0: Cadê os gritos pro Gustavo, gente?
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3: Fortaleza FM, informa a hora certa.
4: 5 horas e 32 minutos.

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3: Fortaleza FM informa a hora certa.
4: 5 horas e 47 minutos.

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sofridão lá. E aí?

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5: Fortaleza FM, informa a hora certa.
6: 6:04.
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0: seguindo.
1: Começa mais um Fandango no teu rancho, tchê.
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1: Começa mais um Fandangueando por esta grande rede de emissoras gaúchas que levam autêntica, verdadeira, soberana música fandangueira tradicionalista gaúcha dos fandangos do sul do meu Brasil.
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1: Bem-vindo a este galpão de portas abertas, e nós chegamos de coração aberto, de corniona aberta também, tocando pra ti, e de goela aberta cantando deste jeito. Nem

0: Que shot bonito, tchê. Este é o Coração Gaúcho, com Pedro Neves no Fandangueando. Tu ouviste a marca que eu toquei e cantei com meu grupo fandangueiro? Nem formiga, nem cigarra.
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0: Olha o porca véia chegando com a festa de

0: E assim me longuemos no fandangueando com esta marca. Quando monto em meu cavalo, marca que fabricamos, gravamos, tocamos agora pra ti, em homenagem a todos os cavaleiros deste Brasil afora.
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4: 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Informa a hora certa.
5: 6:17.
0: 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Continue com a gente.
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0: Vem chegando, Leonardo, e esta maneira, Gaudério Aprendiz no Fandangueando.

0: Gineteando Chamamé com os Serranos. Ainda a maneira Galdério Aprendiz com o saudoso Leonardo.
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0: Gaúcho da Fronteira, shot da marca Bertucci, shot da saudade, no Fandangueando. Quem não me conhece a maneira que eu toquei e cantei pra ti?
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4: Fortaleza FM, informa a hora certa.
5: 6:30.
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0: Marca Bertucci tocando neste fandango desta feita na interpretação do grupo Cordiona. Macaco já foi gente. Tu viste o Teixeirinha com um shot ausente de ti? Ouviste os Monarcas, marca do tio Nanato, parceiro do vento? E ainda o Chamamé contemplando o rio, a canção que nós tocamos e cantamos pra você.
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5: Fortaleza FM informa a hora certa.
6: 6 horas e 45 minutos.
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1: Tá bueno, e o Fandango continua nesse tranco. Fandangueando com a Morena é a marca que eu toco agora pra ti com o meu grupo Fandangueiro.

0: shot de Gildo de Freitas, interpretação do João Maciel, camperiada de amor. E a maneira fandangueando com a morena fui eu quem tocou pra ti neste fandango.
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0: Olha o bugio chegando com Ivan Vargas, e é o bugio missioneiro.

0: pelos ranchos Brasil afora e o Bugio Missioneiro com Ivan Vargas.
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0: Surungo no campo do fundo, baita bugio no Fandangueando com Oswaldir e Carlos Magrão, composição do Aparício Silva Rilho.

0: de morena, balançaço de vaneira com os nativos. Tu ouviste a marcha gaúcha matinês de domingo que nós tocamos e cantamos? Ouviste o shot de estrada e galpão com Leonardo Charrua? E ainda o bugio surungo no campo do fundo com Oswaldir e Magrão por aqui.
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5: Fortaleza FM, informa a hora certa.
6: 7:11.
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0: Olha a Cordiona de Albino Manique chegando com o baile em Guarapuava. Dele shot, é o Fandangueando, autêntica música.

0: Piru Missioneiro Gaudério, boa vida no Fandangueando. Do visto o grupo Quero Quero, assim se fez o gaúcho, a milonga fandangueira. No quintal da dona Nina, o bugio que eu toquei pra ti com o grupo fandangueiro. E ainda o shot baile Guarapuava com Alvino Manique.
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5: 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Fortaleza FM informa a hora certa.
6: 7:26.
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noite com o grupo Manotaço, pelos rincões Havaneira, comigo Júlio César e com Juliano e Leonardo. Este é o Fandangando, autêntica música gaúcha, Fandangueira Tchê.

0: do meu rancho, na interpretação do seu compositor Dionísio Costa, valsa gaúcha pra ti. Coisa de louco com os garotos de ouro, a vaneira. E segue o fandango neste balanço fandangueiro dos surungos do sul do meu Brasil.
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5: Fortaleza FM informa a hora certa.
6: 7:39.
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1: Tá na hora de rancheirar. Neste compasso bonito e repiqueteado, cavaleiros da lua

Olha, chama a Rita no fandangueando, matando muita saudade da marca de Francisco Vargas, o índio chucro. Tu viste os mirins, doce saudade, e ainda a rancheira Cavaleiros da Lua Cheia, que eu toquei e cantei pra ti. E o fandango vai chegando no finalzinho.

arrematar a festa, vamos fechar as portas do galpão e apagar os lampiões. Te encontro aqui, neste galpão, no próximo Fandangueando. Um abraço pra ti, fica com Deus, tô indo com Deus.

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3: Fortaleza FM informa a hora certa.
4: 7:53.
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1: Buenas amigos, está começando mais um programa Gauchesco e Brasileiro que apresentamos todas as semanas para vocês nesse mesmo dia, neste mesmo horário, nesta emissora que abre cancha reta para a cultura regional brasileira, pelo Ser Gaúcho e pela Ser Gaúcha. Então, quero saudá-los todos que estão curtindo o nosso programa 1620 da série, que iniciou lá em 1993. Estamos há 33 anos levando no ar este momento de pensamento a respeito da cultura regional. E, claro, são todos programas temáticos e nesse vamos trazer um tema muito especial que vocês vão gostar e já já vou revelar para todos. Antes, porém, quero saudar aí os nossos ouvintes do Rio Grande do Sul, Santa Catarina, Paraná, Brasília e Argentina. E dizer-lhes que o livro Agenda Gaúcha mostra que nesta semana, no dia 5, é o dia do irmão. Está aqui o nosso tema, o irmão, pelo seu dia. Dia 6, dia do alfaiate. Dia 7, dia da independência do Brasil. Foi 7 de setembro. Isso lá em 1822. E aí eu questiono e pergunto para todos vocês, será que o Brasil hoje é realmente uma nação, um país independente? Temos que pensar. Talvez estejamos aprisionados por próprios brasileiros que não têm escrúpulos e que amarraram as mãos deste país ao crescimento, ao desenvolvimento, a tudo que se possa ser positivo à vida nacional, porque realmente essa gente não tem escrúpulo, não tem caráter. E aí deixa assim o nosso país como um navio à deriva que não tem porto para amarrar o seu camelo. Camelo é aquela corda grande que ata o navio no porto. E o nosso país está assim. Então precisamos pensar, está vindo eleições aí, vamos pensar seriamente para ver se em outubro nós escolhemos o menos pior dessa seara política aí, que é um pântano nojento, mas temos que conviver com isso, infelizmente. Estou para dizer que 92% dessa gente não vale nada, em todos os níveis. É uma lástima e um atraso para o país, que é regido por uma classe que não produz, que são os participantes de uma classe improdutiva, só retiram, só se servem, mas não fazem nada por ninguém. E a questão é simples, não é ser de direita nem de esquerda, e muito menos de centro, é ser do direito, e que a guerra é de doutrina entre o bem e o mal. No dia 8, marca no livro Agenda Gaúcha que é o Dia Mundial da Alfabetização e da Fisioterapia, e dia 9, Dia do Administrador, Dia do Médico Veterinário. Então, saudação a todos que foram nomeados neste momento, e que tem o nosso respeito, nosso carinho e o nosso aplauso pelo seu empenho, claro, os bons profissionais, em especial o veterinário, que é uma figura muito especial, que cuida dos nossos animais, e muitos vêm para a nossa mesa do dia a dia. E como nós sempre iniciamos o nosso programa com música e poesia, poesia e música, vamos trazer aí duas obras para que vocês reflexionem nesse verso maravilhoso do Jaime Caetano Brau recitando Chimarrão e Poesia, tendo ao fundo o violão de Lucianel. E na sequência, o Renato Fagundes cantará para todos nós De Onde Eu Vim. Vamos ouvir?

sempre agarrado no posto, o pajador missioneiro sente o calor do braseiro batendo forte no rosto e vai mastigando o gosto da velha infusão amarga, sentindo o peso da carga que algum ancestral comanda, enquanto o mundo se agranda e o coração se me alarga. Sempre a mesma liturgia do chimarrão do meu povo, há sempre um algo de novo no clarear de um novo dia. Parece que a geografia se transforma de hora em hora e o pajador se apavora diante do mundo convulso, sentindo o bárbaro impulso de se mandar campo fora. Muito antes da caverna, eu penso, enquanto improviso, nos campos do paraíso, o patrão que nos governa, na sua sapiência eterna e eterna sabedoria, deu o canto e a melodia para os pássaros e os ventos, para que fossem complementos do que chamamos poesia. Por conseguinte, o Adão já nasceu poeta inspirado, mesmo um tanto abarbarado por falta de erudição, e compôs um poema pagão à sua rude maneira, para a sua companheira, a mulher, poema beleza, inspirado com certeza numa folha de parreira. Os menestréis, os aedos, os bardos, os rapisodos, poetas grandes, eles todos, manejando a voz e os dedos, vão desvendando os segredos nas suas rudes andanças. As violas em vez de lanças, harpas, flautas, bandolins, semeando pelos confins as décimas e as romanças. Tanto os poetas orientais como os poetas do ocidente, cada qual uma vertente, todos eles mananciais, nos quatro pontos cardeais esparramando canções, e no rastro das legiões do lusitano prefácio, a última flor do lácio nos deu Luiz Vaz de Camões. No Brasil continental chegaram as caravelas e vieram junto com elas as poesias com Cabral, para um marco imemorial nessas florestas bravias, perpetuando melodias de morredouro destaque, Castro Alves e Bilac e Antônio Gonçalves Dias. Este garrão de hemisfério, quando a pátria amanhecia, surgiu também a poesia no costado do gaudério, na pia do batistério, das restingas e das flores, e a horda dos campeadores, bárbara e analfabeta, pariu o primeiro poeta no canto dos pajadores. E foi ele, esse vaquiano, do cenário primitivo, autor do poema nativo misto de pelo e tutano, de pampero, de minuano, repontando sonhos grandes. Hidalgo, Ramiro, Hernandes, El Viejo Pancho, Ascaçube, mamando no mesmo ubre, desde o Guaíba até os Andes. Há uma grande variedade de poetas no meu país, do mais variado matiz, cheios de brasilidade, de um Carlos Drummond de Andrade ao mais culto e ao mais fino, mas eu prefiro o Balbino, Juca Ruivo e Aureliano, trançando de mano a mano com Lonca de Boi Brasil. João Vargas e o Vargas Neto e o Amaro Juvenal, cada qual um manancial que ilustra um qualquer dialeto, manuseando o alfabeto no seu feitio mais austero, os discípulos de Homero, de alma grande e verso leve, desde sempre usando um breve de ferrão de quero-quero. Imagino, enquanto escuto esse bárbaro lamento, que a poesia é o som do vento que nunca para um minuto. Picumã vestiu de luto a quincha do Santa Fé, mas nós sabemos por que é que o vento chucro não para. São suspiros da Jussara chamando o índio Sepeca.

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Ouvimos na voz de Renato Fagundes, da sua autoria, a música com letra de Cristiano Gomes, intitulada De Onde Eu Vim. Assim daremos um breve intervalo a outras mensagens e voltaremos já já ao segundo bloco do seu programa Gaúchesco Brasileiro, falando tudo sobre o Dia do Irmão. Fique por aí.

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5: Fortaleza FM, informa a hora certa.
6: 8:10.
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9: Está de volta ao seu programa gauchesco brasileiro e nós vamos aqui nos preparando para contar tudo para vocês sobre o irmão, pelo dia do irmão, que vai ser comemorado no dia 5. Essa efeméride que é muito pouco conhecido, o dia do irmão, e pouco cultuado. E nós precisamos tudo para vocês sobre o irmão, pelo dia do irmão, que vai ser comemorado no dia 5. Essa efeméride que é

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E vocês são nossos convidados aí, meus irmãos, para curtirem diretamente no Instagram em Dorotel Fagundes e também no YouTube em TV Tarca e TV Minuano. Vocês podem curtir aí toda a nossa programação. E eu aproveito para saudar o Talvani, que nos ouve lá no Maranhão, em São Luís do Maranhão, pela rádio Uirapuru de Passo Fundo. Ele, que é nosso ouvinte, recebeu o diploma de amigo da cultura gaúcha, outorgado por este programa, por esta rádio, pelo STC e pelo Instituto Cavaleiros Farroupilhas. Todos que nos ouvem e que quiserem ganhar o diploma de amigo da cultura gaúcha, por estarem junto comigo estudando sobre as coisas regionais do Brasil e do Rio Grande, é só pedir aí pelo código de área 51, que é o WhatsApp 995-565-556. Ou então, tu pode pedir pelo e-mail, dizendo qual rádio ouve nosso programa, que horas vai ao ar, que chegando aqui o teu e-mail, chega aí o teu diploma. Escreva para gerencia@tarca.com.br. Obrigado, Talvani. Sucesso para vocês aí em São Luís do Maranhão. E do que estamos a homenagear e a cultuar sobre o irmão, quero dizer-lhes o seguinte. A origem do termo vem da Igreja Católica, quando no século 3 a.C., a palavra irmão surgiu no sentido religioso de próximo, incentivando a solidariedade e o amor ao próximo. Vinda do latim clássico que determina o irmão biológico ou de sangue, como frater, para diferenciar os filhos do mesmo pai e da mesma mãe de outros parentes. Os romanos usavam a expressão completa de frater germanus, ou seja, irmão verdadeiro, legítimo, da raiz germen, que significa semente ou broto. O termo irmão surgiu no sentido religioso de próximo, incentivando a solidariedade e o amor ao próximo. O sentido ampliou-se com o tempo para celebrar também a irmandade e o afeto familiar. Com a queda do Império Romano e o desenvolvimento do galego-português na Península Ibérica, as pessoas deixaram de falar frater e passaram a usar apenas a segunda parte da expressão antiga, germanus. E agora eu peço aos nossos germanos ouvintes uma pausa para entregar-lhes música, convidando o grande José Mendes a cantar Brasileiro, Meu Irmão, e na sequência, Vitor Ramil entrega Semeadura. Vamos ouvir.

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Ouvimos na interpretação de Vitor Ramil e o grupo Tribo, de José Fogaça e Vitor Ramil, Semeadura. Antes, José Mendes cantou dele a música, letra de Nico Fagundes, Brasileiro Meu Irmão. Assim, meus irmãos, daremos mais um breve intervalo e voltaremos já já com mais música e prosa com todos vocês. Fique por aí!

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5: Fortaleza FM informa a hora certa.
6: 8:26.
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11: Está de volta ao seu programa Gauchesco e Brasileiro. E nós falando diretamente de Eldorado do Sul, Rio Grande do Sul, Brasil, para 74 emissoras espalhadas na região sul do Brasil, Brasília e Argentina. Então, muito obrigado aí, meus irmãos brasileiros e meus irmãos argentinos, por escutarem o Gauchesco Brasileiro e curtirem a nossa programação dentro dos temas que entregamos a cada semana, nesse mesmo dia, neste mesmo horário, nesta mesma emissora. 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E aí, aqueles que precisam fazer um evento e chamar a atenção do Rio Grande, do Brasil, de Brasília e da Argentina, é só chamar a Tarca. Chame a Tarca, que a gente faz uma campanha de promoção do evento antes, durante e depois, e geraremos os nossos produtos de mídias diretamente do teu evento. Tu pode ligar aí pelo telefone código IERA 51, número 995-565-556. Então, faça isso e verás a beleza do sucesso desse investimento louco de especial e econômico para promover o teu evento fazer sucesso. E com relação ao nosso tema, pelo dia do irmão, pelo irmão, então já sabemos a origem da palavra e queremos dizer-lhes que o dia do irmão é celebrado mundialmente, bem como o dia dos pais, das mães, dos avós, quem infelizmente não tem ainda a popularidade dessas datas aí que eu falei para todos vocês, mas vamos fazer tê-la. É importante promover o 5 de setembro pelo Dia do Irmão. Portanto, o Dia do Irmão é celebrado mundialmente, bem como já disse a vocês, mas a Confederação da Assembleia Geral Europeia das Famílias Numerosas fez com que lá em 18 de setembro de 2014 se tivesse esse dia na Europa. Anteriormente, a Assembleia já tinha feito o primeiro lançamento experimental a 31 de maio no mesmo ano, que deixou em aberto para que cada país europeu decidisse sua data efetiva para essa comemoração. Nos Estados Unidos da América, celebra-se a 10 de abril como National Sibling Day. Encontra-se também outras menções no último sábado de março e a 2 de maio, como Dia do Irmão, em outros países. Essas duas últimas datas aparentam não ter qualquer característica oficial, nem suficiente consciência institucional. Já as comemorações do dia 10 de abril, desenvolvidas a partir do Dia do Amigo nos Estados Unidos, ganhou adesão contínua e, ano após ano, vai consolidando-se no plano social e no espaço público. E todas as datas definidas mundialmente foram resolvidas no final do século XX. Vamos fazer mais músicas homenageando os irmãos e agora eu convido o Chiquito e Bordoneio para que interprete Irmão, Amigo e Parceiro. Na sequência, Senair Maiká canta Milonga. Vamos ouvir?

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1: 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Ouvimos na interpretação de Senair Maiká a música intitulada Milonga, da autoria de Jerônimo Jardim e Raul Elvanger. Antes, Chiquito e Bordoneio cantaram Irmão, Amigo e Parceiro. Assim, faremos um breve intervalo para outras mensagens e voltaremos já já ao derradeiro bloco do seu programa Gauchesco e Brasileiro, louvando o dia 5 de setembro, o Dia do Irmão. Fique por aí que já voltamos, meu irmão.

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3: Fortaleza FM informa a hora certa.
4: 8:44.
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6: Fortaleza FM informa a hora certa.
7: 8 horas e 46 minutos.
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8: Está de volta ao seu programa Gauchesco Brasileiro e nós vamos aprendendo tudo aqui sobre a expressão, a palavra irmão e o dia do irmão. 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E o livro Agenda Gaúcha nos diz que no dia 4 de setembro é o dia da Lei Eusébio de Queiroz, proibindo o tráfico de escravos em 1850, e foi nascimento do padre José Joaquim de Campos da Costa Medeiros de E. Albuquerque, autor da letra do hino da Proclamação da República em 1867. No dia 5, foi a ratificação do Tratado de Tordesilhas por Portugal em 1494, e Dom Pedro II cria a província do Amazonas em 1850. Dia 6, nascimento de Di Cavalcanti, um dos maiores artistas brasileiros, nascido em 1897. Também foi a oficialização do hino nacional brasileiro, com a letra de Joaquim Osório Duque Estrada e a música de Francisco Manuel da Silva, em 1922. A música, dizem que foi um plágio de uma música europeia, de uma música clássica europeia, e é verdade, eu conferi isso. É igual. Mas tudo bem, é o nosso hino hoje. Dia 7, dia da independência do Brasil, em 1822. Então está na hora de nós fazer nossa independência a partir do dia 7, pensando realmente em quem vamos escolher para mandar nesse país e consertar os estragos, né? Dia 8, aniversário de Estância Velha, e também nascimento de Niterói Ribeiro em 1907, em Quaraí, poeta, regionalista e bancário, que faleceu em 1970. Mas foi o falecimento de Edson Gobbi Otto em 2004, em Porto Alegre. Ele que era cantor, pesquisador e advogado, nasceu em Carazinho em 37 e é cantor das obras de Telmo de Lima Freitas, como Vento Minuano. Dia 9, nascimento do educador Abílio César Borges, Barão de Macaúbas, em 1824. Nascimento de Leopoldo Américo Miguel, autor da música do hino da Proclamação da República, em 1850. Bom, e aí, meus amigos? Quinta-feira, aniversário de São José do Ouro, aniversário de Tucunduva, dois irmãos, Tuparendi. Então, parabéns aí para esses municípios gaúchos de aniversário. E foi nesse dia a publicação do Jornal Gazeta do Rio de Janeiro, primeiro jornal brasileiro, em 1808. E do nosso tema, salientamos que no Brasil a escolha do dia 5 de setembro como Dia do Irmão surgiu também por iniciativa da Igreja Católica, homenageando o aniversário da morte da missionária Madre Teresa de Calcutá, isso em 1997. Que apenas a partir de 2007 a data passou a ser cultuada, mas sem ser feriado oficial. O português Fernando Ribeiro e Castro, fundador e presidente da Confederação Europeia de Famílias Numerosas, falecido em março de 2014, é o autor da frase que foi escolhida como mote da comemoração desse dia na Europa. Ele disse, abre aspas, "Se queres ver uma criança feliz, dá-lhe um irmão. Se queres ver uma criança muito feliz, dá-lhe muitos irmãos." E Portugal fez daí o maior eco social a data na Europa em 2015. Sem dúvidas, devemos oficializar e popularizar a data no Brasil e, quiçá, dia 5 de setembro, seja digno da nossa lembrança por nossos irmãos de sangue e amigos para o resto da vida. Para pensar, concluo dizendo o seguinte: infelizmente, nem todo irmão é o amigo que queríamos, mas todo amigo é o irmão que precisamos, pois o que vivemos entre irmãos é único, molda a nossa vida para sempre. Convido agora para que cante Amigo do Tempo Antigo, Erlon Pericles, e na sequência eu lhes canto Sentimento de Gaita. Vamos ouvir?

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Ouvimos, da autoria de Carlos Moacir Pinto Rodrigues, a letra, música da minha autoria e interpretação, cantei Sentimento de Gaita. Antes, Erlon Pericles dele trouxe-nos Amigos do Tempo Antigo. Assim, amigos e irmãos, vamos ficando por aqui, agradecendo a audiência de todos e lembrando que na semana que vem, nesse mesmo dia, nesse mesmo horário, voltaremos a entregar-lhes mais um gauchesco brasileiro. Produção do STC, Rádio, Jornal, TV, Cinema e Editora, na gerência técnica do cantor, compositor, radialista, apresentador de TV, ator Renato Fagundes. Graças e até a semana que vem, se o patrão lá de Ribas assim nos permitir.

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5: Fortaleza FM, informa a hora certa.
6: 9:07.
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0: seguindo.
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1: Bem-vindo a este galpão de portas abertas, e nós chegamos de coração aberto, de cordiona aberta também, tocando pra ti, e de goela aberta cantando deste jeito. Nem

0: Que xote bonito, tchê. Este é o Coração Gaúcho com Pedro Neves no Fandangueando. Tu ouviste a marca que eu toquei e cantei com meu grupo fandangueiro? Nem formiga, nem cigarra.
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0: Olha o porca véia chegando com a festa desse.

0: assim milongamos no fandangueando com esta marca. Quando monto em meu cavalo, marca que fabricamos, gravamos, tocamos agora pra ti, em homenagem a todos os cavaleiros deste Brasil afora.
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5: Fortaleza FM informa a hora certa.
6: 9:24.
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9: Vem chegando, Leonardo, e esta maneira, Gaudério Aprendiz, no Fandangueando.

0: Gineteando o chamamé com os serranos, saindo a maneira Galdério, aprendiz com o saudoso Leonardo.
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0: Gaúcho da Fronteira, shot da marca Dertucci, shot da saudade, no Fandangueando. Quem não me conhece a maneira que eu toquei, cantei pra ti.
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3: Fortaleza FM informa a hora certa.
4: 9:40.
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0: Olha mais uma marca Bertucci tocando neste fandango desta feita na interpretação do grupo Cordiona. Macaco já foi gente. Tu viste o Teixeirinha com o shot ausente de ti? Ouviste os Monarcas, marca do tio Nanato, parceiro do vento? E ainda o Chamamé contemplando o rio, a canção que nós tocamos e cantamos pra você.
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10: Fortaleza FM informa a hora certa.
11: 9:56.
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0: Tá bueno, e o fandango continua nesse tranco, fandangueando com a morena. É a marca que eu toco agora pra ti com o meu grupo fandangueiro.

0: shot de Gildo de Freitas, interpretação do João Maciel, camperiada de amor. E a maneira fandangueando com a morena fui eu quem tocou pra ti neste fandango.
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0: Olha o bugio chegando com Ivan Vargas, e é o bugio missioneiro.

0: passear pelos ranchos Brasil afora e o Bugio Missioneiro com Ivan Vargas.
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4: Fortaleza FM, informa a hora certa.
5: 10:13.
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8: Surungo no campo do fundo, baita bugio no Fandangueando com Oswaldir e Carlos Magrão, composição do Aparício Silva Rilho.

0: Saudade morena, balançaço de vaneira com os nativos. Tu ouviste a marcha gaúcha matinês de domingo que nós tocamos e cantamos? Ouviste o shot de estrada e galpão com Leonardo Charrua? E ainda o bugio surungo no campo do fundo com Oswaldir e Magrão por aqui.
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6: Fortaleza FM informa a hora certa.
7: 10:30.
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5: Fortaleza FM, informa a hora certa.
6: 10 horas e 35 minutos.
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10: Olha a Cordiona Delfino Manique chegando com o baile em Guarapuava. Dele é shot, é o Fandangueando Authentic

0: Piru Missioneiro, Gaudério, Boa Vida no Fandangueando. Do visto o grupo Quero Quero, Assim Se Fez o Gaúcho, a Milonga Fandangueira. No Quintal da Dona Nina, o Bugio, que eu toquei pra ti com o grupo Fandangueiro. E ainda o Shot Baile Guarapuava com Alpino Manique.
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7: Fortaleza FM informa a hora certa.
8: 10 horas e 51 minutos.
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0: Romeu Rancho na interpretação do seu compositor Dionísio Costa, valsa gaúcha pra ti, coisa de louco com os Garotos de Ouro, a vaneira. E segue o fandango neste balanço fandangueiro dos surungos do sul do meu Brasil.
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4: Fortaleza FM informa a hora certa.
5: 11:09.
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8: Tá na hora de rancheirar. Este compasso bonito e repiqueteado, Cavaleiros da Lua.

saudade da marca de Francisco Vargas, o índio chucro. Tu viste os mirins, doce saudade, e ainda a rancheira Cavaleiros da Lua Cheia que eu toquei e cantei pra ti. E o fandango vai chegando no finalzinho.

arrematar a festa, vamos fechar as portas do galpão e apagar os lampiões. Te encontro aqui, neste galpão, no próximo Fandangueando. Um abraço pra ti, fica com Deus, tô indo com Deus.

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6: 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Fortaleza FM informa a hora certa.
7: 11 horas e 27 minutos.
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1: Buenas amigos, está começando mais um programa Gauchesco e Brasileiro que apresentamos todas as semanas para vocês nesse mesmo dia, neste mesmo horário, nesta emissora que abre cancha reta para a cultura regional brasileira, pelo Ser Gaúcho e pela Ser Gaúcha. Então, quero saudá-los todos que estão curtindo o nosso programa 1620 da série, que iniciou lá em 1993. Estamos há 33 anos levando no ar este momento de pensamento a respeito da cultura regional. E, claro, são todos programas temáticos e nesse vamos trazer um tema muito especial que vocês vão gostar e já já vou revelar para todos. Antes, porém, quero saudar aí os nossos ouvintes do Rio Grande do Sul, Santa Catarina, Paraná, Brasília e Argentina. E dizer-lhes que o livro Agenda Gaúcha mostra que nesta semana, no dia 5, é o dia do irmão. Está aqui o nosso tema, o irmão, pelo seu dia. Dia 6, dia do alfaiate. Dia 7, dia da independência do Brasil. Foi 7 de setembro. Isso lá em 1822. E aí eu questiono e pergunto para todos vocês, será que o Brasil hoje é realmente uma nação, um país independente? Temos que pensar. Talvez estejamos aprisionados por próprios brasileiros que não têm escrúpulos e que amarraram as mãos deste país ao crescimento, ao desenvolvimento, a tudo que se possa ser positivo à vida nacional, porque realmente essa gente não tem escrúpulo, não tem caráter e aí deixa assim o nosso país como um navio à deriva que não tem porto para amarrar o seu camelo. Camelo é aquela corda grande que ata o navio no porto e o nosso país está assim. Então precisamos pensar, está vindo eleições aí, vamos pensar seriamente para ver se em outubro nós escolhemos o menos pior dessa seara política aí, que é um pântano nojento, mas temos que conviver com isso, infelizmente. Estou para dizer que 92% dessa gente não vale nada, em todos os níveis. É uma lástima e um atraso para o país, que é regido por uma classe que não produz, que são os participantes de uma classe improdutiva, só retiram, só se servem, mas não fazem nada por ninguém. E a questão é simples, não é ser de direita nem de esquerda, e muito menos de centro, é ser do direito e que a guerra é de doutrina entre o bem e o mal. No dia 8, marca no livro Agenda Gaúcha que é o Dia Mundial da Alfabetização e da Fisioterapia, e dia 9, Dia do Administrador, Dia do Médico Veterinário. Então, saudação a todos que foram nomeados neste momento, e que tem o nosso respeito, nosso carinho e o nosso aplauso pelo seu empenho, claro, os bons profissionais, em especial o veterinário, que é uma figura muito especial, que cuida dos nossos animais, e muitos vêm para a nossa mesa do dia a dia. E como nós sempre iniciamos o nosso programa com música e poesia, poesia e música, vamos trazer aí duas obras para que vocês reflexionem nesse verso maravilhoso do Jaime Caetano Brau recitando Chimarrão e Poesia, tendo ao fundo o violão de Lucianel. E na sequência, o Renato Fagundes cantará para todos nós De Onde Eu Vim. Vamos ouvir?

sempre agarrado no posto, o pajador missioneiro. Sente o calor do braseiro batendo forte no rosto, e vai mastigando o gosto da velha infusão amarga, sentindo o peso da carga que algum ancestral comanda, enquanto o mundo se agranda e o coração se me alarga. Sempre a mesma liturgia do chimarrão do meu povo. Há sempre um algo de novo no clarear de um novo dia. Parece que a geografia se transforma de hora em hora, e o pajador se apavora diante do mundo convulso, sentindo o bárbaro impulso de se mandar campo fora. Muito antes da caverna, eu penso, enquanto improviso, nos campos do paraíso, o patrão que nos governa, na sua sapiência eterna e eterna sabedoria, deu o canto e a melodia para os pássaros e os ventos, para que fossem complementos do que chamamos poesia. Por conseguinte, o Adão já nasceu poeta inspirado, mesmo um tanto abarbarado por falta de erudição, e compôs um poema pagão à sua rude maneira, para a sua companheira, a mulher, poema beleza, inspirado com certeza numa folha de parreira. Os menestréis, os aedos, os bardos, os rapisodos, poetas grandes, eles todos, manejando a voz e os dedos, vão desvendando os segredos nas suas rudes andanças. As violas em vez de lanças, harpas, flautas, bandolins, semeando pelos confins as décimas e as romanças. Tanto os poetas orientais como os poetas do ocidente, cada qual uma vertente, todos eles mananciais, nos quatro pontos cardeais esparramando canções, e no rastro das legiões do lusitano prefácio, a última flor do lácio nos deu Luiz Vaz de Camões. No Brasil continental chegaram as caravelas, e vieram junto com elas as poesias com Cabral, para um marco imemorial nessas florestas bravias, perpetuando melodias de morredouro destaque, Castro Alves e Bilac e Antônio Gonçalves Dias. Este garrão de hemisfério, quando a pátria amanhecia, surgiu também a poesia no costado do gaudério, na pia do batistério, das restingas e das flores, e a horda dos campeadores, bárbara e analfabeta, pariu o primeiro poeta no canto dos pajadores. E foi ele, esse vaquiano do cenário primitivo, autor do poema nativo misto de pelo e tutano, de pampero, de minuano, repontando sonhos grandes. Hidalgo, Ramiro, Hernandes, El Viejo Pancho, Ascaçube, mamando no mesmo ubre, desde o Guaíba até os Andes. Há uma grande variedade de poetas no meu país, do mais variado matiz, cheios de brasilidade, de um Carlos Drummond de Andrade ao mais culto e ao mais fino, mas eu prefiro o Balbino, Juca Ruivo e Aureliano, trançando de mano a mano com Lonca de Boi Brasil. João Vargas e o Vargas Neto e o Amaro Juvenal, cada qual um manancial que ilustra um qualquer dialeto, manuseando o alfabeto no seu feitio mais austero, os discípulos de Homero, de alma grande e verso leve, desde sempre usando um breve de ferrão de quero-quero. Imagino, enquanto escuto esse bárbaro lamento, que a poesia é o som do vento que nunca para um minuto. Picumã vestiu de luto a quincha do Santa Fé, mas nós sabemos por que é que o vento chucro não para. São suspiros da Jussara chamando o índio Sepé.

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Ouvimos na voz de Renato Fagundes, da sua autoria, a música com letra de Cristiano Gomes, intitulada De Onde Eu Vim. Assim daremos um breve intervalo a outras mensagens e voltaremos já já ao segundo bloco do seu programa Gaúchesco Brasileiro, falando tudo sobre o Dia do Irmão. Fique por aí.

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4: Fortaleza FM informa a hora certa.
5: 11 horas e 46 minutos.
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8: Fortaleza FM informa a hora certa.
9: 11:49.
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10: Está de volta ao seu programa gauchesco e brasileiro e nós vamos aqui nos preparando para contar tudo para vocês sobre o irmão, pelo dia do irmão, que vai ser comemorado no dia 5. Essa efeméride, que é muito pouco conhecido, o dia do irmão, e pouco cultuado. Nós precisamos cultuar mais e pensar mais a respeito dessa questão tão importante, tão necessária. E uma data nova, não só no Brasil, mas em todo o mundo, como vocês vão ver aí já já, quando começarmos a dizer da história deste momento. Antes, preciso dizer-lhes que o STC, Rádio, Jornal, TV, Cinema e Editora, produz todas as semanas, eu apresento nas quintas-feiras às 19 horas, o podcast Folcloreando com Dorotel Fagundes e convidados. 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E eu aproveito para saudar o Talvani, que nos ouve lá no Maranhão, em São Luís do Maranhão, pela Rádio Uirapuru de Passo Fundo. Ele, que é nosso ouvinte, recebeu o diploma de amigo da cultura gaúcha, outorgado por este programa, por esta rádio, pelo STC e pelo Instituto Cavaleiros Farroupilhas. Todos que nos ouvem e que quiserem ganhar o diploma de amigo da cultura gaúcha, por estarem junto comigo estudando sobre as coisas regionais do Brasil e do Rio Grande, é só pedir aí pelo código de área 51, que é o WhatsApp 995-565-556. Ou então, tu pode pedir pelo e-mail, dizendo qual rádio ouve o nosso programa, que horas vai ao ar, que chegando aqui o teu e-mail, chega aí o teu diploma. Escreva para gerencia@tarca.com.br. Obrigado, Talvani. Sucesso para vocês aí em São Luís do Maranhão. E do que estamos a homenagear e a cultuar sobre o irmão, quero dizer-lhes o seguinte. A origem do termo vem da Igreja Católica, quando no século 3 a.C., a palavra irmão surgiu no sentido religioso de próximo, incentivando a solidariedade e o amor ao próximo. Vinda do latim clássico que determina o irmão biológico ou de sangue, como frater, para diferenciar os filhos do mesmo pai e da mesma mãe de outros parentes. Os romanos usavam a expressão completa de frater germanus, ou seja, irmão verdadeiro, legítimo, da raiz germen, que significa semente ou broto. O termo irmão surgiu no sentido religioso de próximo, incentivando a solidariedade e o amor ao próximo. O sentido ampliou-se com o tempo para celebrar também a irmandade e o afeto familiar. Com a queda do Império Romano e o desenvolvimento do galego-português na Península Ibérica, as pessoas deixaram de falar frater e passaram a usar apenas a segunda parte da expressão antiga, germanus. E agora eu peço aos nossos germanos ouvintes uma pausa para entregar-lhes música, convidando o grande José Mendes a cantar Brasileiro, Meu Irmão, e na sequência, Vitor Ramil entrega Semeadura. Vamos ouvir.

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Ouvimos na interpretação de Vitor Ramil e o grupo Tribo, de José Fogaça e Vitor Ramil, Semeadura. Antes, José Mendes cantou dele a música, letra de Nico Fagundes, Brasileiro Meu Irmão. Assim, meus irmãos, daremos mais um breve intervalo e voltaremos já já com mais música e prosa com todos vocês. Fique por aí!

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1: Fortaleza FM, informa a hora certa.
5: Meio-dia e 4 minutos.
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7: Senhoras e senhores ouvintes, gauchada do Brasil, estamos chegando para mais um encontro com todos os queridos amigos que são a razão fundamental do nosso trabalho aqui no rádio. Meu abraço a quem nos ouve no Rio Grande, nosso Rio Grande amado, e por tantos outros estados da nossa querida nação brasileira. Sempre oportuno agradecer à direção dessa emissora pela consequente e sólida parceria conosco. Claro, também agradecer aos nossos anunciantes parceiros, tanto locais quanto diretos. Hoje repassarei algumas dicas de como viver melhor. São conselhos de especialistas, os quais julguei importante trazer o programa e a consideração de todos. Vou trazer a poesia da Cuia, do poeta são borgense Aparício Silva Rilo. Ainda nesta edição, vou solicitar que minha mulher Raquel lhes repasse uma gostosa receita de um prato bem gostoso, o qual poderá ser salgado ou mesmo doce. Ficará a escolha dela. Meu amigo Ganso e eu os brindaremos com muitas músicas bonitas dos serranos. E como faixa especial, destacarei Victory, do grupo Bond, do Reino Unido, formado na cidade de Londres. E no momento nobre, estarei conversando com a famosa e talentosa cantora gaúcha Graciele de Souza, que volta ao programa, já gravou o programa Encontro com os Serranos na TV, onde brilhou, e que, por onde passa, faz grande sucesso mercê da sua competência e do seu timbre privilegiado de voz. Estará aqui conosco, então, no momento nobre, a cantora gaúcha Graciele de Souza. 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
7: Agora, a boa música, quem nos valoriza com a sua honrosa sintonia. Primeiramente, rodaremos a milonga Olhos no Horizonte e, em seguida, a marchinha instrumental mais famosa da música gaúcha, Tio Mederico, em sua gravação original. Vai lá, Ganso!

0: Ouvimos da interpretação dos Serranos, de minha autoria, Edson Dutra, e de meu irmão Emerson Francisco Becker Dutra, Olhos no Horizonte. E depois rodamos Tio Mederico, música recolhida pelo meu irmão Everton Dutra. Agora, um breve intervalo, quando ouviram as mensagens dos apoiadores locais, e logo, logo estaremos com vocês. Até já.
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2: Fortaleza FM informa a hora certa.
3: Meio-dia e 18 minutos.
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7: De volta, agradável companhia de todos vocês, queridos ouvintes, com o programa Encontro com os Serranos. 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
7: 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Aqui no Encontro com os Serranos, dicas simples para viver melhor. Beber um copo de vinho diariamente para repor as vitaminas e também aumentar o índice de ferro no sangue. Salpicar canela no café mantém baixo o colesterol e estáveis os níveis de açúcar no sangue. Trocar o pãozinho tradicional pelo pão integral, o qual tem 4 vezes mais fibra, 3 vezes mais zinco e quase 2 vezes mais ferro do que tem o pão branco. Mastigar os vegetais por mais tempo. Aumenta a quantidade de químicos anticancerígenos no corpo. Mastigar liberta sinigrina. E quanto menos se cozinha os vegetais, melhor efeito preventivo tem. O futuro está na fruta com elevado teor de vitamina C, como a laranja, fortalece a imunidade e é antioxidante. Fazer refeições coloridas como o arco-íris, comer uma variedade de vermelho, laranja, amarelo, verde, roxo e branco em frutas e vegetais, cria uma melhor mistura de antioxidantes, vitaminas e minerais. Usar sempre azeite cru, obtido por extração a frio, verdadeiro sumo de fruta. Comer ou beber sopa como queiram, mas incorpore muitos vegetais e só uma fonte de amido. Não se esqueça do tomate. O licopeno é um antioxidante do tomate. Pode inibir e ainda reverter o crescimento de tumores, nomeadamente o da próstata. Limpar a sua escova de dentes e trocá-la regularmente. As escovas podem espalhar gripes, resfriados e germes. Assim, é recomendado lavá-las com água quente pelo menos 4 vezes por semana. Aproveite, inclusive, o banho do chuveiro, sobretudo durante e após períodos de doença. Devem ser mantidas separadas das outras escovas. Aí, obviamente, agora observo eu, quando as pessoas deixam as escovas de dente ao lado das demais pessoas da casa, quando se tem um banheiro só. Acho que esse é o recado que o autor dessas dicas quis orientar. Prossigo. Realizar atividades que estimulem a mente e fortaleçam a sua memória. Faça alguns testes ou quebra-cabeças, palavras cruzadas, aprenda um idioma, qualquer habilidade nova. Leia um livro e memorize parágrafos. Usar fio dental e não mastigar chicletes. Usar fio dental pode acrescentar mais anos à sua idade biológica, porque remove as bactérias que atacam os dentes e o corpo. Rir. Uma boa gargalhada é um pequeno exercício físico. Baixa o estresse, acorda as células naturais de defesa e desperta os anticorpos. Isso tudo são dicas para viver melhor. Vamos trazer mais música a vocês que estão a nos prestigiar. Vaneira do Tio Niva. E depois, Batendo Caco e Na Levada do Fole, do DVD Ao Vivo Jeito de Galpão. Vai lá, Ganso!

0: Rodamos para vocês Vaneira do Tio Niva, de minha autoria, numa homenagem que fiz ao nosso grande apoiador, amigo e irmão Nivaldo Dziekanski, da nossa querida empresa Brasil Florestal, tanto em Itaiópolis quanto em São Lourenço do Sul. E rodamos também Batendo Caco e Na Levada do Fole, gravações ao vivo. Breve intervalo e logo prosseguimos com o programa. Até já, meus ouvintes.
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7: Fortaleza FM, informa a hora certa.
8: 12:35.
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0: Regressando com o nosso encontro, a agradabilíssima companhia dos nossos fãs e amigos, por essa que é a sua rádio favorita, sua rádio do coração. 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Agora, meus ouvintes, aqui no Encontro com os Serranos, a poesia de Aparício Silva Rilo, amigo dos Serranos, hoje já está certamente fazendo suas lindas poesias lá na Querência Divina. Assim ele fez versos sobre a cuia. Cuia morena queimada, confeccionada a lo bruto, rude cálice matuto de amarguentas comunhões. Na tradição campechana, serve-se o vinho que irmana a donos de estâncias e peões. Velho utensílio crioulo da utilidade nativa, que misturando saliva nos rituais dos chimarrões, estarece gente estranha que não sabe que a campanha não conhece convenções. Quando em teu bojo recebes a erva pro chimarrão e da tua carnação verde o sangue se desata, me entristeço imaginando que és um coração sangrando por uma artéria de prata. Assim escreveu o poeta samborgense Aparício da Silva Rilo. Agora vamos prosseguir com a música aqui no programa. Está chegando o shot Meu Laço e depois a faixa especial, uma linda música Victory, interpretada pelo grupo Bond. Vai lá, Ganso!

Rodamos para vocês, de minha autoria, Edson Dutra, Meu Laço, e com o grupo Bond, do Tonsi Ulgitk, o clássico Victory. Um breve intervalo e logo a sequência desta edição para vocês.

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7: Fortaleza FM informa a hora certa.
8: Meio-dia e 49 minutos.
1: De volta com o nosso encontro sobre o prestígio da companhia de todos os nossos queridos ouvintes. 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
1: 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Meus queridos ouvintes, prosseguindo com o programa, agora teremos uma gostosa receita. E esse encargo, como já disse lá no preâmbulo, ficará com a minha mulher Raquel, a minha parceira, mãe dos meus filhos e a avó do meu netinho Felipe. Vai lá, vovó Raquel, traz uma receita gostosa a todos os nossos ouvintes. Seja bem-vinda.
10: Obrigada, Edson. É uma alegria, uma felicidade imensa. O Felipe é uma bênção na nossa vida.
1: Com certeza, ué. Com certeza, ué, vovó. Vai lá, vovó.
10: Prezados ouvintes do Encontro com os Serranos, a todos a minha melhor saudação. Trago-lhes nessa edição a receita de um gostoso doce, o qual se chama Delícia Gelada de Abacaxi com Coco Nevado. Aprontem seus celulares, vamos gravar. Ingredientes: um abacaxi picado, meia xícara de açúcar, uma lata de leite condensado, uma caixinha de creme de leite, uma xícara de coco ralado, meia xícara de coco fresco ou úmido para a cobertura. Vou repetir os ingredientes: um abacaxi picado, meia xícara de açúcar, uma lata de leite condensado, uma caixinha de creme de leite, uma xícara de coco ralado, meia xícara de coco fresco ou úmido para cobertura. Modo de preparo: cozinhe o abacaxi com açúcar e deixe esfriar. Misture leite condensado, creme de leite e coco ralado. Combine tudo na travessa. Finalize com coco nevado, coco fresco. Deixe gelar por 2 horas e sirva a seguir. Vou repetir o modo de preparo. Cozinhe o abacaxi com açúcar e deixe esfriar. Misture leite condensado, creme de leite e coco ralado. Combine tudo na travessa. Finalize com coco nevado, coco fresco. Deixe gelar por 2 horas. Essa sobremesa é super refrescante. Bom apetite a todos.
1: Depois de termos repassado, através da minha esposa, essa receita a todos vocês, vamos rodar mais música no programa. Primeiramente, uma seleção de bugios e depois uma rancheira, que é a Rancheira dos Serranos. Vai lá, Ganso!

0: Meus caros ouvintes, ouvimos quatro bugios do nosso repertório. O primeiro se chama Os Bugios, de minha autoria. O segundo é Bugio do Chico, de minha autoria e do José Cláudio Machado. Depois, do Amaro Pérez e de minha autoria, Bugio dos Bailes. E, concluindo o bloco de bugios, tem o Bugio Novo, que é de minha autoria e de João Pantaleão Leite. E na sequência rodamos também de minha autoria Edson Dutra e de Antônio Duarte, Rancheira dos Serranos. Depois de ouvirmos as músicas anunciadas, faremos agora um breve intervalo e logo já regressaremos com o programa. Eis que estão aqui no estúdio conosco a cantora Graciele de Souza e também os colegas Dr. Eliandro Luz e ainda o Antônio Carlos Benites, que acompanham a Graciele. Pequeno intervalo agora e logo estaremos com vocês adentrando ao momento nobre. Até já, meus ouvintes.
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2: Fortaleza FM, informa a hora certa.
7: 13:05.
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0: O programa Encontro com Serranos volta à audiência de todos que nos prestigiam com essa amável sintonia. 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
0: Regressando com o programa, agora no momento nobre, dou as boas-vindas aos queridos colegas que citei anteriormente. Inicialmente é Graciele de Souza, seja muito bem-vinda, minha colega.
11: Saudações a todos os ouvintes, é um prazer poder estar retornando, né? E que alegria estar à frente ao mestre, né? Dr. Edson Dutra, que alegria, meu coração explode, sou muito grata por estar trazendo o nosso canto, a nossa trajetória. Obrigado, e mostrar um pouco do nosso trabalho, a nossa trajetória da Força da Mulher Gaúcha.
0: Pois não, tu estás acompanhado no momento do meu querido colega e irmão, doutor Eliandro Luz. Por favor, cumprimente os ouvintes aqui, doutor Eliandro.
12: Saudações a todos os ouvintes. Que alegria, doutor Edson Dutra, meu irmão, meu amigo, meu parceiro, meu ídolo. Obrigado. Hoje, acompanhando essa grande cantora, essa minha amiga, também uma irmã que temos da estrada aqui, ela e a família dela. E alegria se redobra ao dar mais uma palavrinha no microfone onde dei a minha primeira entrevista, aqui no teu programa, Deucati.
0: Lembro disso. Lá no apartamento do querido Anelli, teu pai concedia entrevista e, por surpresa, ele disse agora o meu filho Eliandro para cumprimentar os ouvintes.
12: E foi, de fato, surpresa, né, doutor? Eu não esperava. E eu até não queria dar entrevista. E o senhor disse, não, mas um músico tem que falar. Ali já veio o primeiro conselho, o qual eu adotei, e hoje, né, não preciso, até tem que mandar o parado falar às vezes, de tanto que a gente fala, né? E também naquela ocasião, o senhor me deu o conselho de que, além da gaita, além de estudar a gaita, além de tocar a gaita, que me aperfeiçoasse também nos estudos de outras questões, e ao seu exemplo, eu passei a estudar direito e me formei.
0: Sim.
12: Me graduei. E já estou com a OAB advogando há 3 anos, graças a Deus, e graças ao seu conselho, à sua inspiração também.
0: Obrigado, meu querido colega. Seja muito bem-vindo aqui.
12: Obrigado.
0: Acompanha também a Graciele, o Antônio Carlos Benites, que faz parte do grupo que acompanha, o grupo Flor de Mate. Seja bem-vindo, meu caro Benites.
13: Agradeço pela hospitalidade e a saudações ao programa, aos ouvintes. Estamos aí. Será a minha primeira vez aqui.
0: Pois não.
13: É um privilégio estar.
0: Obrigado.
13: Com o resto do senhor aí.
0: Obrigado, meu amigo.
13: Sou também fã. Muitos anos.
0: Muito obrigado, muito amado.
13: E também agradeço também pelo privilégio dela me receber acompanhado.
0: Pois não. Sem dúvida é um privilégio. Acredito que tu falas com muita propriedade, com muita honestidade, porque acompanhar uma cantora desse porte, sim, dessa estatura, né? Artística. Estatura física é um pouquinho baixa, né? Mas estatura cultural e talentosa como é, né? É gigante.
13: Gigante.
0: Graciele, querida, desculpe a brincadeira, mas capaz. Tu sabes que eu sou teu fã. E querido, mais uma vez tu dás aí a alegria a mim, e certamente os ouvintes gostarão muito de te ouvir, não só falando como cantando também. Muita alegria te receber aqui.
11: Eu que agradeço mais uma vez, e saiba que pode contar sempre conosco, é só chamar que a gente está aqui trazendo a nossa boa música para ti. E pois obrigada, não, viu? Gratidão.
0: Tu gravaste 4 CDs, nos faça, ainda que brevemente, porque nós não temos muito tempo aqui no rádio, tu sabes muito bem disso, tua origem musical e depois como é que foi a gravação do primeiro disco e a sequência dos demais, assim, foram logo a seguir, um em virtude do outro, fosse gravando o outro, entusiasmada com o retorno. Me faça um balanço, por favor.
11: A minha iniciativa, né, para começo de tudo, assim, foi sempre ter a música dentro de casa. Sempre tive meus pais, um foco muito forte. Sim. O pai e a mãe sempre trazendo, o pai no seu violão, a mãe com a gaita, no estilo Teixeirinha e Mary Terezinha.
0: Sim.
11: A Mary sempre frequentou muito a nossa casa, o Teixeirinha também, o Teixeirinha também, na época do circo, né? Então eles frequentavam muito. E o pai e a mãe tocavam bastante, faziam show, tocavam baile, e numa dessas a mãe ficou doente, não podia tocar, e eu com 7 anos me meti, né? Baixinha, metida, fui lá, me meti a querer cantar e não saí nunca mais. E o meu pai, muito faceiro, muito alegre, que eu ia seguir o dom da família, ficou feliz e investiu, né? Vendeu o único carro que ele tinha, fez o CD, foi atrás de um compositor, a gente conseguiu fazer esse CD com suor. Ele foi atrás, divulgava nas rádios, me levava, sabe? E a gente fez um trabalho com suor.
0: Sim.
11: Foi muito bom o retorno, tá?
0: Pois não. Tu lembras, assim, de alguma música, claro que lembras, do primeiro disco, que repertório tu escolheste ali? Por curiosidade, eu gostaria de saber.
11: Eu tenho uma música até que foi o Beni Nascimento, lá de Caçapava do Sul, que fez, assim, que falava, retratava muito pra gente cuidar das pessoas idosas, né? E eu sempre tive esse cuidado com pai e mãe, né? E eu retrato essa coisa de família, do berço, e eu gravei. E isso rodou muito, rodava muito, tinha rádio rural também na época, né? E aí rodava muito nas rádios do interior.

0: E aí eu tive
1: Era uma
0: que.
1: âncora.
0: Era uma âncora. E aí eu tive que saber, entender, fazer com que olhar para o horizonte, olhar para frente e entender. Será que as pessoas gostam mesmo do trabalho ou será que era o
1: Sim.
0: meu pai e a minha mãe?
1: Claro,
0: Né?
1: claro. Foi
0: Aí
1: a
0: eu
1: prova
0: comecei.
1: definitiva.
0: A prova definitiva. E estou aí trabalhando,
1: Coisa
0: né, com
1: boa.
0: os amigos que eu tenho, que nem o Eliandro, e a minha mãe junto, minha parceira guerreira que é até
1: Sim,
0: hoje, uma baita gaiteira, acordeonista, e o meu filho de 7 anos, que está indo para o mesmo caminho, doutor.
1: coisa boa, coisa boa.
0: Tocando.
1: O Benítez faz parte do teu grupo Flor de Mate, né?
0: Isso, faz parte do grupo Flor de
1: Tá.
0: Mate. E o Eliandro, volta e meia, está lá também,
1: É
0: viu?
1: mesmo?
0: Adoro uma Flor de Mate.
1: Ai, que coisa boa. É, seria muito eu pedir a vocês que fizessem ao vivo aqui, aos nossos
0: Teu pedido é
1: ouvintes.
0: uma ordem,
1: Ah,
0: só se
1: obrigado,
0: for
1: obrigado.
0: agora. É disso que o velho
1: Olha aí, um
0: gosta.
1: clássico da nossa música.
0: Simbora, gaiteiro. Vamos arrastando a sala e

0: interpretada pelos nossos convidados de hoje, ao vivo e a cores, Graciele de Souza, juntamente aí com Eliandro Luz e também ao Antônio Carlos Benites, eles que estão acompanhando a cantora nessa oportunidade. Não desliguem o rádio, permaneçam que tem mais música ao vivo para vocês e depois mais músicas gravadas ainda por essa grande cantora gaúcha. Até já, meus ouvintes.
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0: Quarteto Coração de Potro, que Deus abençoe vocês.
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5: 14:05.
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8: Meus amigos me perguntam lá na escola quando que a gente que eu vou ser. Eu falei que eu sou formada na pecuária, menina da pecuária.
9: Não tá bom.

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5: Fortaleza FM informa a hora certa.
6: 14h18.
7: Israel Rodolfo, Guilherme Benuto, juntinho de novo, daquele jeito.

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2: Unilo Rufi, que trai a véia. Mais ou menos assim.

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2: Fortaleza FM informa a hora certa.
3: 14 horas e 34 minutos.
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7: Fortaleza FM informa a hora certa.
8: 14 horas e 47 minutos.

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4: Fortaleza FM informa a hora certa.
5: 15 horas e 2 minutos.

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6: 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Fortaleza FM informa a hora certa.
7: 15 horas e 18 minutos.

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6: Fortaleza FM, informa a hora certa.
7: 15 horas e 35 minutos.
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3: Fortaleza FM informa a hora certa.
4: 15 horas e 46 minutos.

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4: Fortaleza FM, informa a hora certa.
5: 16:06.
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3: Fortaleza FM informa a hora certa.
4: 16 horas e 18 minutos.

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2: Fortaleza FM informa a hora certa.
3: 16 horas e 34 minutos.

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6: Fortaleza FM informa a hora certa.
7: 16 horas. E 48 minutos.

0: homenagem, Henrique Rodrigo.
1: Show de bola.
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4: De Paulo e Paulino.
5: Opa!
4: Uma honra pra gente ter vocês cantando com a gente, ter aceitado o convite para cantar essa canção mais que especial com a gente, tá bom?
5: Muito obrigado, nós é que agradecemos o convite, né, Paulino?
6: É isso, muito obrigado. E é uma alegria para nós, de Paulo e Paulino, fazer parte deste grande projeto maravilhoso musical, né?
5: Com certeza, e vai ser um grande sucesso.
4: Vale certo? A espera, Diego vale Vitorugo e de Paulo e Paulino.
5: Vamos lá?
4: Vamos lá.
5: Vale a pena.
4: Essa música é bonita demais.

0: professor.
1: Muito obrigado.
2: Que honra.
3: Menos.
2: Que beleza.
1: Ficou lindo, hein?
2: Ficou bonito, né?
4: Alô, galera da Estrela da Terra.

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5: Fortaleza FM, informa a hora certa.
6: 17 horas e 2 minutos.
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2: Fortaleza FM informa a hora certa.
6: 17:20.
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0: essa moda, rapaz.
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4: Fortaleza FM informa a hora certa.
5: 17 horas e 35 minutos.
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Essa música é uma paixão. Muito tempo queria regravar essa música, porque ela foi gravada por alguns cantores, mas eu acho que ela não fez o sucesso que ela merecia. É de um grande amigo, um grande compositor, que já gravou músicas com vários artistas maravilhosos. Pra ter ideia, ele é autor da música Dormir na Praça, Era Demais, Maravilha. Enfim, ele é um fera, uma fera. Além de ser um grande amigo, uma grande pessoa. Meu amigo Elias Muniz. Se não for por amor,

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4: Fortaleza FM informa a hora certa.
5: 17 horas e 47 minutos.
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1: Sucesso, vamos conferir. Essa música, senhoras e senhores, está nas paradas. Merece continuar? O júri vai decidir sobre se deve ou não, ouvindo a dupla Dom e Ravel. Acontece que, em uma das campanhas do governo, se fala muito em agricultura, dizendo até que plante, que o João garante. Dom e Ravel aproveitaram o motivo para essa música intitulada Obrigado ao Homem do Campo. Aqui estão Dom e Ravel, letra e música deles.

0: Tony Ravel, vamos à opinião da garota FMU. Silvana Teixeira, o que, que achou?
1: Olha, vocês me desculpem, mas esse tipo de música não faz o meu gênero. Não é que eu acho a música ruim, entendeu? Mas não faz o meu gênero, só isso. Eu desejo todo o sucesso do mundo para vocês, mas eu particularmente não gostei, tá?
0: Marisa Leite de Barros, São Paulo, fala.
2: Pois é, acho que se eu também fosse um homem do campo, eu ia adorar. Um dia vocês fazem uma música assim, obrigado à professora de inglês.
0: Ok. Vamos, Armando Marques.
3: Eu, se fosse um homem do campo, eu estava era muito aborrecido com o salário mínimo do homem do campo. Eu estava muito triste.
0: Nós estamos falando é da música.
3: Não, eu estou só dizendo que se eu fosse um homem do campo, eu já fui um homem de campo.
0: Sim.
3: Do campo ainda não. De maneira que ela tem a sua utilidade, ela atinge o seu público, não faz o meu gênero, evidentemente. Mas principalmente para preservar uma parte da cultura brasileira que eu tenho profundo respeito, que é a música rancheira. Fica por onde está.
0: Por favor, Marisa Urbano.
2: Pois é, o Armando foi vivo.
0: Flores na cabeça.
2: Foi a mulher do campo.
0: Mulher do campo, vá, mulher do campo. Fala.
2: Ele soube em que campo ir, né? Mas há muita gente que não pode escolher o campo em que vai. Então entra com todos esses problemas. Essa música deve realmente agradar ao homem do campo, porque o homem do campo é bastante ingênuo. Para se deixar agradar por essa música, lamentavelmente.
0: Por favor, Conselho Badra, Brasília, fala.
4: Pois é, o homem do campo deve estar muito agradecido a vocês, mas eu honestamente não gostei.
0: Por favor, Fernando Leite Mendes.
5: O que eu acho interessante é que esses rapazes fizeram uma beleza de música, aquela Brasil, Eu Te Amo, Meu Coração é Verde e Amarelo, que eu comprei, apesar de todas as patrulhas ideológicas da época protestarem. Eu comprei e adorei. Interessante. Naquele tempo, João não garantia, eles plantaram e colheram. Agora, com a garantia do João, eles plantaram e não estão colhendo.
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10: Fortaleza FM, informa a hora certa.
11: 18:02.
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0: O lance tá legal, galera.
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4: 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Fortaleza FM informa a hora certa.
5: 18:19.
6: Shotzinho para acalmar o público. Vamos lá, campanha. E o revólver do tropeiro para vocês.

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3: Fortaleza FM informa a hora certa.
4: 18 horas e 32 minutos.

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5: Fortaleza FM informa a hora certa.
6: 18:49.
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5: Fortaleza FM informa a hora certa.
6: 19 horas e 1 minuto.

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1: Fortaleza FM informa a hora certa.
2: 19:15.
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1: Fortaleza FM, informa a hora certa.
2: 19 horas e 34 minutos.

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0: tem algo de novo no ar.
1: Companheiro, você já falhou na hora H?
2: Não.
1: Não?
2: Nossa, que pergunta, né?
1: Tem dois tipos de cara que falha na hora H. Aquele que falha e confessa, aquele que falha e nega. Sei qual deles.
2: Ele quer me pegar. Eu não sou nenhum dos dois. Eu sou o que realmente não falha.
1: Tá bom. Falando em hora H, dá um som maior, deixa eu ver aqui. Deixa eu ver se é que tá aqui o sonido.

0: pra valer. Mas você puxou o alto demais, tá doido ele.
1: Não, eu acho que é o que eu tô, que eu gravei. Né?
0: Tá em sol maior, rapaz. É, tá mais alto que a orelha de girafa isso, tá doido. É. Vamos fazer meio tonzinho abaixo?
1: Ah, você que manda.
0: É?
1: Vai mais fácil, né?
0: Mais tranquilo.
2: Eu preciso.

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3: Fortaleza FM informa a hora certa. 19 horas e 47 minutos.

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0: Essa música ela fala mais pura verdade, né? Só pai e mãe sabe o que é. Uma salva de palmas a todos os papais e mamães presentes. Parabéns, meu irmão. Primeira vez, fomos juntos e agora junto de novo vamos ser pai mais uma vez. Então muito obrigado, viu, velho?
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3: Fortaleza FM, informa a hora certa.
4: 20 horas e 1 minuto.

em casa. Pode entrar. Essa próxima música é um modão que nasceu na nossa cidade de Guarulhos, de uma das maiores bandas que esse país já viu.

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1: 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Fortaleza FM informa a hora certa.
2: 20 horas e 17 minutos.

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1: Fortaleza FM, informa a hora certa.
2: 20 horas e 33 minutos.

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3: Fortaleza FM informa a hora certa.
4: 20 horas e 47 minutos.

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3: Fortaleza FM, informa a hora certa.
4: 21 horas e 1 minuto.